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6: O Brasil deu um passo significativo em sua capacidade de defesa ao sinalizar a compra de mais 20 caças Gripen em um acordo com a Suécia. Esta aquisição reforça a modernização das forças

0: Armadas Brasileiras e a parceria estratégica entre os dois países. A negociação faz parte de um plano de reequipamento que visa garantir a soberania do espaço aéreo nacional e aprimorar a tecnologia militar do Brasil. A expectativa é que os novos aviões contribuam para a segurança e a defesa do território brasileiro nos próximos anos.
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3: 9 e 5.
4: Boa noite.
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6: O Ayatollah Mojtaba Khamenei, líder supremo do Irã, proclamou a vitória de seu país na guerra contra os Estados Unidos e Israel. Ele afirmou que ambos os países sofreram um golpe decisivo e uma humilhação profunda e significativa. A declaração, feita em comunicado, reflete a retórica contínua de confronto na região. As tensões entre o Irã e as potências ocidentais, especialmente Estados Unidos e Israel, permanecem elevadas, com impactos na geopolítica global.
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7: 9:26

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1: Boa noite.
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4: Nove e 43.
5: Boa noite.
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1: 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Por aqui damos um ponto final na edição de hoje. Espero que você tenha gostado do programa de hoje. Fica com Deus e até a próxima edição.
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3: Boa noite.

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2: Hora certa.
3: 22 horas e 18 minutos.
4: Boa noite.

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1: Oi, amigo ouvinte, tudo jóia? Aline Motta chegando com mais um Falando de Amor, liberando o WhatsApp e as redes sociais. Eu preciso muito que você me ajude a fazer a programação ser o sucesso que é. Tô com você aqui, né, nas melhores mensagens, na melhor melodia. Mesmo de longe, eu vou sempre provar que você é meu ouvinte mais que especial, mandando as melhores músicas. Sejam todos bem-vindos, Falando de Amor está no ar pra você.
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2: 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Às vezes estou sorrindo, sorrindo por fora e com o coração sangrando por dentro, porque não é fácil levantar todas as manhãs e ver que você não está mais aqui.
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5: Hora certa.
6: 22:35.
7: Boa noite.
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8: É isso aí, de volta com você no melhor do romantismo da programação. 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
2: Hora certa.
3: 22:51.
4: Boa noite.
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1: É isso aí, de volta com você no melhor do romantismo da programação. 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Ele domina o coração para elevá-lo, não para destruí-lo. 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
6: Certa! 23 horas e 6 minutos.
7: Boa noite.
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5: Certa! 23 horas e 20 minutos.
6: Boa noite.
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8: É isso, já estamos de volta com amor em forma de música pra você. Gosto muito.
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3: Certa! 23:34.
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5: Muito bem, já estamos de volta com mais romantismo só pra você. E você, conseguiu fazer o coração de alguém sentir algo a mais do que amor? Amor já é um sentimento muito bom, né? É um sentimento forte, é intenso, é verdadeiro. Um sentimento muito além da vida, é muito além do que o próprio amor.
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3: Certa! 23 horas e 48 minutos.
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6: Eu estou de volta com você, o meu melhor ouvinte. Vamos então continuar viajando, porque o verdadeiro amor nunca se desgasta. Quanto mais se dá, mais você tem troca.
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Eu só tô passando aqui pra te falar o quanto você me faz falta. Já tem um tempo que você deixou a gente, né? Perder você foi a pior experiência que eu já tive na minha vida. A tua morte também foi a minha morte por dentro. E eu sei que nessa vida a gente não vai poder mais dar aquele abraço que a gente dava sempre. É por isso que eu peço a Deus todo dia que a gente ainda possa se encontrar lá no céu. Só mais uma vez. Você foi embora daqui da terra, mas você não foi embora do meu coração, não. Você nunca vai.

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3: Olá, amigos, a palavra de Deus diz que certo dia Satanás se apresentou diante de Deus e o Senhor o perguntou de onde que ele vinha. A resposta foi que ele vinha de caminhar e passear sobre a terra. Então Deus lhe faz uma pergunta muito interessante. Jó 1, versículo 8, Deus pergunta para ele: reparaste o meu servo Jó? Pois é, o diabo ele estava passeando pela terra e Deus estava atento ao que acontecia aqui. Mesmo que nós não percebamos, Deus está atento ao que nós fazemos, ao nosso agir, ao nosso falar, ao nosso pensar, a tudo que acontece conosco. Deus observa, Deus está atento. E a minha palavra para você, ouvinte, é que Deus está vendo o que se passa na tua vida. Deus está vendo como está a sua família, a sua saúde, as suas finanças. Deus está no controle de todas as coisas. O Senhor é o teu Deus. Ele está observando a tua vida e está trabalhando em teu favor. Que Deus te abençoe, que Deus te aumente cada vez mais a fé, a graça e as bênçãos. Abraço.
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1: Olá, amigos. A palavra de Deus diz que certo dia Satanás se apresentou diante de Deus e o Senhor o perguntou de onde que ele...
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1: Olá, amigos. A palavra de Deus diz que certo dia Satanás se apresentou diante de Deus e o Senhor o perguntou de onde que ele vinha. A resposta foi que ele vinha de caminhar e passear sobre a terra. Então Deus lhe faz uma pergunta muito interessante. Jó 1, versículo 8, Deus pergunta para ele: reparaste o meu servo Jó? Pois é, o diabo ele estava passeando pela terra e Deus estava atento ao que acontecia aqui. Mesmo que nós não percebamos, Deus está atento ao que nós fazemos, ao nosso agir, ao nosso falar, ao nosso pensar, a tudo que acontece conosco. Deus observa, Deus está atento. E a minha palavra para você, ouvinte, é que Deus está vendo o que se passa na tua vida. Deus está vendo como está a sua família, a sua saúde, as suas finanças. Deus está no controle de todas as coisas. O Senhor é o teu Deus. Ele está observando a tua vida e está trabalhando em teu favor. Que Deus te abençoe, que Deus te aumente cada vez mais a fé, a graça e as bênçãos. Abraço.
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1: Olá, amigos. A palavra de Deus diz que certo dia Satanás se apresentou diante de Deus e o Senhor o perguntou de onde que ele vinha. A resposta foi que ele vinha de caminhar e passear sobre a terra. Então Deus lhe faz uma pergunta muito interessante. Jó 1, versículo 8, Deus pergunta para ele: reparaste o meu servo Jó? Pois é, o diabo ele estava passeando pela terra e Deus estava atento ao que acontecia aqui. Mesmo que nós não percebamos, Deus está atento ao que nós fazemos, ao nosso agir, ao nosso falar, ao nosso pensar, a tudo que acontece conosco. Deus observa, Deus está atento. E a minha palavra para você, ouvinte, é que Deus está vendo o que se passa na tua vida. Deus está vendo como está a sua família, a sua saúde, as suas finanças. Deus está no controle de todas as coisas. O Senhor é o teu Deus. Ele está observando a tua vida e está trabalhando em teu favor. Que Deus te abençoe, que Deus te aumente cada vez mais a fé, a graça e as bênçãos. Abraço.
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2: Hora certa.
3: 2:28.
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5: Eu só tô passando aqui pra te falar o quanto você me faz falta. Já tem um tempo que você deixou a gente, né? Perder você foi a pior experiência que eu já tive na minha vida. A tua morte também foi a minha morte por dentro. E eu sei que nessa vida a gente não vai poder mais dar aquele abraço que a gente dava sempre. É por isso que eu peço a Deus todo dia que a gente ainda possa se encontrar lá no céu. Só mais uma vez.

0: Alô, turma, o amor a gente não explica. Não adianta vir com esse papo de dizer, não, eu me domino, eu sei me segurar, porque eu não vou me apaixonar. Não, conversa fiada. Se apaixonou, meu amigo, você se apaixonou? É difícil. Aquele sorrisinho dela, aquele perfume que ela usa, o cheiro do cabelo. E quando o telefone toca, você diz assim, é ela. O zap tocou? É ela. Não, não é ela. É porque tu já tá com ela na mente, né, cara? O teu HD só processa ela. O sorriso, a voz, aquele jeitinho diferente que só ela tem. Mas o amor você não pode tocar. Então vamos a uma tradução que tem tudo a ver. Boy George com Love is Love.
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1: Olá, ouvintes, grande abraço. Eu quero falar hoje sobre algo extremamente perigoso: falsidade. Você conhece alguém falso? Você já foi vítima de falsidade? Em Mateus capítulo 10, verso 16, Jesus fala que nós devemos ser simples como a pomba, porém prudente como uma serpente. Só através da prudência, do cuidado, do estar atento, é que nós conseguimos descer.

0: decifrar onde estão os sinais de falsidade. Devemos reconhecer que uma mulher conhece isso com muito mais facilidade do que o homem, mas o fato é que muitas pessoas sofrem diariamente por lidarem com pessoas falsas, pessoas que não conseguem atrair o mínimo de confiança possível. Para pessoas como esta, você precisa ter todo o cuidado possível, porque Jesus já alertou: a nossa prudência tem que ser igual a uma serpente. A serpente é um animal astuto e muito prudente. Nunca é demais alertar. Muito cuidado. A falsidade já destruiu amizades, destrói casamentos, destrói famílias e pode acabar com a sua vida. Que Deus te abençoe.
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Alô, turma, o amor a gente não explica. Não adianta vir com esse papo de dizer, não, eu me domino, eu sei me segurar, porque eu não vou me apaixonar. Não, conversa fiada. Se apaixonar

0: tocar. Então vamos a uma tradução que tem tudo a ver. Boy George com Love is Love.
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4: Hora certa. 5:01.

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0: graças a você, a minha vida teve cor, teve sorrisos. 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

0: Solimões, o homem apaixonado leva uma verdadeira vida de cão.
1: É brincadeira, hein? Traz alguma coisa aí pra nós beber, garçom!

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0: 啊，冒汗。
1: E para abrilhantar esta noite, esse encontro especial, vamos receber com muito carinho um dos maiores nomes, um dos maiores cantores da música popular. Com muito orgulho, com vocês,
0: a voz do talento de Zé Ramalho. Zé.
1: Obrigado pela
2: presença.
1: Gente.
0: Olha a voz, homem.
2: É um prazer estar participando aqui desse momento da dupla Chitãozinho e Xororó, junto de uma plateia tão nobre e seleta.

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1: Oito horas e 12 minutos. 8 horas e 12 minutos.
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0: 8:32. 8:32.
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2: 9 horas e 2 minutos.
3: Bom dia.

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0: Πάρει κατάρι, γίνε.
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0: É fácil, vem comigo.

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1: 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Eu caminharia 1 milhão de passos se isso significasse ver você novamente.

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2: Muito bem, senhoras e senhores, está entrando no ar mais um The Music Coffee Time. As grandes emoções do passado estão de volta, de presente, pra você. É que bom então, né? A partir de agora você ouve aí as grandes emoções dos anos 70, 80, 90, até 2000 também, se for bom, a gente traz de volta. A partir de agora, tem The Music Coffee Time.

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2: A minha estrelinha... 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
6: Eita, coisa boa, de volta com o nosso The Music Coffee Time. Então aumenta aí o volume, estamos chegando de volta com os grandes clássicos para você.
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0: cantoria perfeita dos grandes sucessos do passado, aqui no The Mills Coffee Time. A gente volta já depois do intervalo.
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2: Hora certa.
3: 10:36.
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5: Embora muitos dizem que a morte é a única certeza da vida, nunca estamos preparados para perder alguém que amamos. Nunca. Pelo menos eu não estava. E ao me deparar com aquela notícia, eu fiquei devastado. Meu mundo caiu. Eu entrei em negação total. Eu só queria que alguém me abraçasse e me dissesse que era tudo mentira. 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
3: As grandes emoções do passado estão de volta aqui no The Music Coffee Time. Aumente o volume.
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0: Oh, que bacana! The Music of Time, as grandes emoções da sua vida. A gente volta já, não sai daí.
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2: Hora certa.
3: 10:51.
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5: Ei, você aí, estamos de volta pra você ouvir o The Music Coffee Time. Aqui você aumenta o volume e a gente toca o melhores dos anos 70, 80, 90 aqui no The Music Coffee Time.
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0: Você está na melhor sintonia com o nosso The Music Coffee Time. A gente vai para um break e daqui a pouco tem mais. Não sai daí.
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2: Hora certa.
3: 11 horas e 7 minutos.
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5: Independente do tempo que passe, vou sentir saudades eternas da sua presença, do seu carinho e do seu conforto. 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

0: Você aí, estamos de volta pra você ouvir o The Music Coffee Time. Aqui você aumenta o volume e a gente toca o melhores dos anos 70, 80, 90 aqui no The Music Coffee Time.
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0: que bacana! The Music Coffee Time, as grandes emoções da sua vida. A gente volta já, não sai daí.
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2: Hora certa.
3: 11 horas e 22 minutos.
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5: As pessoas que a gente ama, jamais vamos deixar, mesmo que já tenham partido. É que o sentimento que a gente tem por alguém é nosso, ele fica guardado em quem não deixou escondido. E ter conseguido dizer o que eu senti em vida é o que fez a minha voltar a ter sentido. Quando chega a saudade, uma pergunta me ocorre: para onde vão as estrelas quando morrem, se elas já estão no céu? Aí eu lembro que elas continuam onde estão, só mudaram de papel. É como as pessoas que a gente ama quando se vão. Antes estavam presentes em nossa vida, agora a vida delas está presente na nossa. E a pessoa que partiu já ter me ouvido dizer eu te amo traz a certeza de que o tempo leva o passado, mas não o que passamos. Quando estiver triste, olha para cima, olha para o céu e lembra que tudo está onde sempre esteve, aí dentro, mesmo tendo mudado de lugar. Então olhe para o lado e agradeça a quem ainda está. Se você não deixar o sentimento para trás, as pessoas que você ama jamais vão te deixar. É um ciclo. Segue em frente. A gente não perde quem vive na gente.
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2: Ei, você aí, estamos de volta pra você ouvir o The Music of Time. Aqui você aumenta o volume e a gente toca o melhores dos anos 70, 80, 90, aqui no The Music of Time.
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essas aí pra finalizar a edição de hoje aqui do nosso The Music Coffee Time. Obrigado pela tua sintonia, pela tua audiência. A gente se encontra na próxima edição com mais The Music Coffee Time. Se liga aqui na nossa rádio, que a gente sempre tem uma programação especial pra você. Se cuida e até a próxima edição.

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Sorrindo por fora. 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

0: 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Nos encontraremos de novo.
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0: 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Hoje estamos e amanhã talvez não.
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0: O luar, o vento, a chuva, o voo de um pássaro, a beleza das paisagens.
1: Viva e continuarei vivendo através de você.
0: E quando você não conseguir me sentir ao seu lado, quando eu não aparecer mais nos seus sonhos, naqueles pequenos presentes que quase nunca valorizamos, você terá que me encontrar.
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2: O embaixador, fala comigo, bebê. 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

2h24.

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2: Quando eu partir, não temas a minha memória. Diga o meu nome sem hesitar. Reviva as fotos e os vídeos onde minha voz e meu riso ainda ecoam. Caminha pelos meus lugares favoritos, saboreia minhas comidas preferidas e canta as músicas que embalaram meus dias. Eu sei que vai doer. Essas lembranças te farão sentir a minha ausência como uma ferida aberta, uma dor crua que despedaça. Mas com o tempo, essa dor se tornará menos afiada, a ferida menos profunda e a ausência menos lancinante. E, um dia, essas memórias serão mais que dor. Serão a prova de que eu estive aqui, de que vivi e deixei marcas. Não reduza a minha vida ao momento da minha partida. Diga o meu nome, ouça a minha voz, visite o que amei, viva o que vivi. Dessa forma, mesmo na distância, ainda estarei aqui, bem ao teu lado.

ninguém nesse mundo vai substituir a pessoa que você foi pra mim. Ninguém. As saudades serão eternas. Assim como meu amor, que sinto por você. Você vai morar pra sempre.

no céu. 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

As pessoas que a gente ama jamais vamos deixar, mesmo que já tenham partido. É que o sentimento que a gente tem por alguém é nosso, ele fica guardado em quem não deixou escondido. E ter conseguido dizer o que eu senti em vida é o que fez a minha voltar a ter sentido. Quando chega a saudade, uma pergunta me ocorre: para onde vão as estrelas quando morrem, se elas já estão no céu? Aí eu lembro que elas continuam onde estão, só mudaram de papel. É como as pessoas que a gente ama quando se vão. Antes estavam presentes em nossa vida, agora a vida delas está presente na nossa. E a pessoa que partiu já ter me ouvido dizer eu te amo traz a certeza de que o tempo leva o passado, mas não o que passamos. Quando estiver triste, olha para cima, olha para o céu e lembra que tudo está onde sempre esteve, aí dentro, mesmo tendo mudado de lugar. Então olhe para o lado e agradeça a quem ainda está. Se você não deixar o sentimento para trás, as pessoas que você ama jamais vão te deixar. É um ciclo, segue em frente. A gente não perde quem vive.

0: na gente.
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3: Quando eu partir, não temas a minha memória. Diga o meu nome sem hesitar. Reviva as fotos e os vídeos onde minha voz e meu riso ainda ecoam. Caminha pelos meus lugares favoritos, saboreia minhas comidas preferidas e canta as músicas que embalaram meus dias. Eu sei que vai doer. Essas lembranças te farão sentir a minha ausência como uma ferida aberta, uma dor crua que despedaça. Mas com o tempo, essa dor se tornará menos afiada, a ferida menos profunda e a ausência menos lancinante. E, um dia, essas memórias serão mais que dor. Serão a prova de que eu estive aqui, de que vivi e deixei marcas. Não reduza a minha vida ao momento da minha partida. Diga o meu nome, ouça a minha voz, visite o que amei, viva o que vivi. Dessa forma, mesmo na distância, ainda estarei aqui, bem ao teu lado.

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Eu caminharia 1 milhão de passos se isso significasse ver você novamente.

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4: 18:27.
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1: Com essas, a gente finaliza a edição do Toca Aquela. Bom demais ter você aí, curtindo esse programa que recorda o passado. Fui, até a próxima.
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2: Boa noite.
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0: Um ótimo fim de semana pra toda a galera muito massa. Pois é, tô chegando com mais uma edição das preferidas do velho, agitando o seu fim de semana. Muito prazer, eu sou o Renato Neves, o seu amigão aqui do rádio, e eu te prometo, hoje nosso programão tá demais, trazendo aquelas músicas do passado sem perder o brilho do fim de semana. É porque a gente quer agitar, aproveitar o fim de semana, junto com a família, ao lado de quem a gente ama, dos amigos, da galera, e você tá certo. A semana é tão corrida, né, gente? Chega fim de semana, sabadão, domingo, a gente tem mais que aproveitar mesmo. O meu abraço carinhoso aos milhares e milhares de ouvintes que nos acompanham, Brasilzão aí afora, agora com a rede mundial de computadores, o rádio, toda essa tecnologia, e o rádio sempre se modernizando, sempre acompanhando, o que é bom, claro. 2 horas de programa para trazer muita música boa e o melhor dos anos 80, dos anos 90 e o início também dos anos 2000. É qualidade no seu rádio a partir de agora com o programa As Preferidas do Velho.
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0: E já vem chegando minha primeira de hoje. Aumenta o som, vem com a gente.

0: O programa As Preferidas do Velho tem a missão de trazer você de volta ao passado, o melhor dos anos 80, dos anos 90 e o início também dos anos 2000. O meu abraço carinhoso a você, aniversariante do dia, se hoje é o seu aniversário. A gente não pode deixar essa data passar em branco. Parabéns pra você! Felicidade, sucesso, amor e muita paz. É o que toda a família aqui da rádio deseja do fundo do coração. Muita vida na sua vida. E a gente aproveita o fim de semana pra agitar a galera, trazer alegria através das ondas do rádio. Um jeito diferente de comunicar. Um jeito diferente de fazer rádio. O meu abraço aos muitos amigos e amigas, né, motoristas aí. É, muita gente no trânsito, trabalhando ou aproveitando o fim de semana, ou viajando, ou quem sabe voltando já de viagem. Obrigado pelo carinho, hein, pela carona. Bom demais poder contar com você. Simbora que tem mais, o melhor da música e o melhor do passado no programa As Preferidas do Velho.
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1: bom? Intervalo pequenininho. A gente volta já já trazendo muito mais som legal, muito mais músicas na rádio que é sucesso. Diariamente tocando as melhores músicas pra você. Aqui a gente toca de tudo. Tem essa interação humana, tem um contato direto com o ouvinte. Aqui é bom demais. Intervalo pequenininho. Não sai daí não.
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4: 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Ela é a única dor que não tem remédio que a faça parar de doer. Ela tem cheiro, tem voz, tem nome. 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A saudade arde no peito. Queima feito fogueira em brasa e deixa um buraco enorme no coração de quem sente.

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5: De volta, trazendo as melhores músicas do passado pra você, meu caro ouvinte. E aí, tá curtindo? Tá gostando? A sua opinião é importante pra gente. Interage conosco aí pelo Zap Zap, pelas redes sociais aqui da rádio, pelo meu Instagram também, @RenatoNeves42, pra gente fazer amizade, pra gente ser amigo. Brasilzão aí afora. Nosso programa chegando até você. Eu quero saber, da onde que você nos acompanha? Da onde que você nos ouve, críticas, elogios, sugestões, fique à vontade, aqui o lance é ser do povão, é a rádio do povo, da galera, e o programa As Preferidas do Velho não pode ser diferente, por isso eu quero muito ter a sua interatividade, a sua participação, abraçar minha amiga Jéssica do centro da cidade, o Célio da academia, meu amigo Rodrigo também tá junto conosco, alô, alô Rodrigão, tá aí aproveitando o fim de semana, né meu velho? Coisa boa, aumenta o som que a gente já tá de volta e trazendo o melhor da música pra você dos anos 80, dos anos 90 e lá do início dos anos 2000. Onde que você tava nos anos 80? Muita gente nasceu, né? Nos anos 80, nos anos 90, aproveitou aí a adolescência, finalzinho dos anos 90 para o começo dos anos 2000. Se esse é o seu caso, aumenta o som que mais músicas pra mexer com a sua memória, com o seu coração, vem chegando!
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1: Programas preferidas do Velho aqui na sua emissora líder. Mais uma vez, muito prazer, eu sou o Renato Neves. A gente tá aqui, ó, com a missão de agitar o seu fim de semana. Ô, fim de semana maravilhoso! Abraçar os muitos amigos, as muitas amigas, a você, dona de casa, a você, trabalhador, a você, chefe de família. A gente tá aqui, ó, com a missão de agitar o seu fim de semana. Ô, fim de semana maravilhoso! Abraçar os muitos amigos, as muitas amigas, a você, dona de casa, a você, trabalhador, a você, chefe de família, a você ligando o rádio agora. Opa, seja muito bem-vindo! A gente se encontra aqui nessa mesma rádio todo fim de semana, trazendo uma programação de qualidade para você, o melhor do passado. Essas músicas que marcaram época e que eu sei que você tá aí curtindo numa boa. Por isso, fica à vontade e todo fim de semana eu já conto com você, com a sua nobre audiência aqui na programação, viu? Simbora com mais músicas, programas preferidas do Velho. São 2 horas de muita música boa!